0: amigos da alma, especialmente na hora da morte. Vinde, ó Príncipe gloriosíssimo, assisti-me na última luta com a vossa arma poderosa. Lançai para longe, precipitando nos abismos do inferno, aquele anjo quebrador de promessa e soberba que um dia prostaste no combate no céu. São Miguel Arcanjo, defendei-nos do combate, para que não pereçamos no supremo juízo. Amém. Graças e louvores sejam dados a todo momento
1: ao Santíssimo e Diviníssimo Sacramento.
0: Graças e louvores sejam dados a todo momento
1: ao Santíssimo e Diviníssimo Sacramento.
0: Graças e louvores sejam dados a todo momento
1: ao Santíssimo e Diviníssimo Sacramento.
0: Meu Deus, eu creio, adoro, espero e amo-vos. Peço-vos perdão por aqueles que não creem, não adoram, não esperam e não vos amam. 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Peço-vos perdão por aqueles que não creem.

0: Estamos aqui reunidos em nome do Pai, do Filho e do Espírito Santo.
1: Amém.
0: Coloquemos as nossas intenções para o Santo Rosário de hoje. Rezamos pelo nosso Papa Leão, pela sua vida, pela sua saúde, pelas suas intenções. Rezamos pelos bispos do mundo inteiro. Reze pelo seu bispo. Quero colocar o meu bispo, que inclusive está fazendo aniversário hoje, aniversário de vida. Queremos agradecer por sua vida. Reze pelo seu auxiliar, Dom Marcelo, emérito Dom Fernando, pela Diocese de Santo Amaro. Rezamos por todos os padres, sacerdotes do mundo inteiro. Pedimos para que Deus nos dê mais vocações para a sua igreja. Rezo, Senhor, pelo meu Instituto dos Carmelitas Mensageiros do Espírito Santo, irmãos e irmãs. Pela nossa fundadora, irmã Maria José, do Espírito Santo. Pela santificação das famílias, pela santificação dos casais, pela conversão dos pecadores, pelas almas do purgatório, pela paz no mundo, por tantos países que estão em guerra, pelas necessidades da nossa nação, pelas pessoas e lugares vítimas de catástrofes naturais, pelos desempregados, pelos doentes, pelos sofredores, pela obra de Nossa Senhora de Guadalupe, por suas necessidades, por todos os que rezam conosco este rosário. Que hoje seja um dia de bênção, de fortalecimento para tantos corações, para tantas pessoas. Meu irmão e minha irmã, do fundo do teu coração, faça o teu pedido, faça a tua prece. Deus está te escutando neste momento, Deus está te escutando nesta hora.

0: Obrigado, Jesus, por esse dia. Obrigado, Jesus, por esta hora. Obrigado por mais um dia na tua presença, Jesus. Bom dia, minha gente! Bom dia, bom dia, bom dia! Que alegria estarmos juntos! Mais um rosário, 30 dias juntos, 30 dias! Hoje é um dia muito significativo. Só faltam 10 dias. Se tem alguém do teu lado aí, já pode dizer para ele, só faltam 10 dias para acabar. Vamos aproveitar, vamos aproveitar. Convido você a ficar de pé, você que ainda não está de pé, dá um salto dessa cama, pula, passa uma água no seu rosto. Tá com muito sono, anda de um lado pro outro. Pega seu celular, vai compartilhando essa live com seus amigos, com as pessoas. Começou, minha gente, mais um rosário. 30º dia. Quero acolher você que nos acompanha pelo Twitch, pelo X, TikTok, Instagram, pelo canal do YouTube, pelo Facebook. Você que nos acompanha pela Rede Vida de televisão. Você que nos acompanha pela TV Canção Nova, pelas rádios. Seja muito bem-vindo. Quero acolher o Jadson, que está aqui com a gente. Quero acolher Claudemir, Matheus, Natan. Sejam bem-vindos. Benícia, bom dia.
1: Dom Frei.
0: Que alegria estarmos juntos. De pé, canta comigo.

Vai erguendo seus braços para Jesus e vai louvando a Jesus. No momento que você está vivendo, no momento que você está passando, essa música nos ajuda a louvar, mesmo na tempestade, mesmo com o mar agitado, eu te louvo, Jesus. Mesmo com tantos problemas, com tantas as dificuldades, mesmo em meio a todo esse caos, eu não vou parar de te louvar, eu não vou parar de te agradecer, porque maiores são as bênçãos nas minhas vidas, Jesus. A gente nunca pode esquecer disso. Por maiores que sejam os problemas, maior é a bênção, sempre foi. Os nossos problemas nunca vão superar as bênçãos de Deus na nossa vida, nunca. A gente já recebeu hoje a graça de acordar, a graça de estar vivo. Por isso, ergue teus braços e louva, Jesus, louva, Jesus. Diga, eu te louvo, Jesus, eu te louvo, Jesus.

Obrigado, Jesus. Obrigado por este momento. Convido você a se colocar na presença de Deus, pegar o seu terço.

0: Obrigado, Jesus, por mais um dia na sua presença. Já acolhi a todos, mas faltou acolher um hoje. É com alegria que a gente vai receber a visita, recebemos a visita tão especial do nosso bispo, do meu bispo diocesano, Dom José Negre. É muito especial receber nosso bispo aqui, como sempre a gente o recebe. E hoje ele que completa aniversário, anos de vida. É uma alegria imensa recebê-lo aqui. E neste seu aniversário, Dom José, seja bem-vindo. É muito bom receber o senhor aqui hoje.
1: Bom dia, muito obrigado.
0: Já estávamos com saudades.
1: Bom dia a todos. A todos que estão fora da casinha. Quando me encontram por aí, dizem, eu também estou fora da casinha. Que alegria, então somos mais gente fora da casinha. Mais milhões, né, fora da casinha. Mas quero agradecer, Frei, muito obrigado pelo convite. E escolhi este dia de poder estar aqui com vocês, porque também sou um pouco egoísta, né? Eu sei que tem muita gente hoje rezando o rosário e com certeza rezando também por mim. Se vocês estão vendo, eu coloquei o solidéu lá na frente, porque não quero ser o único bispo aqui com vocês, mas quero ser um bispo que representa todos os bispos do Brasil, que com certeza precisam das nossas orações. Hoje em particular já consagrei a minha vida por estes 67 anos de vida. É uma alegria poder agradecer a Deus, como vocês cantaram, te louvo, também estava cantando lá fora, te louvo Senhor, por estes anos de vida, por todas as graças recebidas, pelas tempestades que foram enfrentadas, pelas provações superadas e sobretudo pela graça que eu senti dentro da minha vida por ter falado muitos anos atrás aquele sim. A minha vida é um sim a Deus e hoje quero renovar o meu sim a Deus através deste rosário.
0: Alegria imensa receber o Senhor. Vamos rezar hoje com, para quem não sabe, tem muita gente aqui que talvez não saiba, está voltando agora para a igreja depois de tanto tempo. Um bispo, ele é o sucessor dos apóstolos. Então os apóstolos foram morrendo e no lugar dele foi acontecendo essa sucessão apostólica. E os bispos são os sucessores dos apóstolos. Então cada apóstolo que ia morrendo ia ordenando um próximo. Então Dom José faz parte dessa sucessão. Nós padres somos colaboradores, mas eles são os sucessores dos apóstolos. Isso é algo maravilhoso, que nunca teve interrupção, nunca teve uma interrupção. Então por isso que é muito especial ter aqui conosco hoje um sucessor dos apóstolos. Creio em Deus Pai Todo-Poderoso, Criador do céu e da terra,
1: em Jesus Cristo, seu único Filho, nosso Senhor, que foi concebido pelo poder do Espírito Santo, nasceu da Virgem Maria, padeceu sob Pôncio Pilatos, foi crucificado, morto e sepultado, desceu à mansão dos mortos, ressuscitou ao terceiro dia, subiu aos céus, está sentado à direita de Deus Pai Todo-Poderoso, de onde há de vir a julgar os vivos e os mortos. Creio no Espírito Santo, na Santa Igreja Católica, na comunhão dos santos, na remissão dos pecados, na ressurreição da carne, na vida eterna. Amém.
0: Um Pai Nosso com três Ave Marias e honra Santíssima Trindade. Pai Nosso que estais no céu, santificado seja o vosso nome, venha a nós o vosso reino. Seja feita a vossa vontade, assim na terra como no céu.
1: O pão nosso de cada dia nos dai hoje, perdoai-nos as nossas ofensas, assim como nós perdoamos a quem nos tem ofendido. E não nos deixeis cair em tentação, mas livrai-nos do mal. Amém.
0: Ave Maria, cheia de graça, o Senhor é convosco. Bendita sois vós entre as mulheres, e bendito é o fruto do vosso ventre, Jesus.
1: Santa Maria, Mãe de Deus, rogai por nós, pecadores, agora e na hora de nossa morte. Amém.
0: Ave Maria, cheia de graça, o Senhor é convosco. Bendita sois vós entre as mulheres e bendito é o fruto do vosso ventre, Jesus.
1: Santa Maria, Mãe de Deus, rogai por nós, pecadores, agora e na hora de nossa morte. Amém.
0: Ave Maria, cheia de graça, o Senhor é convosco. Bendita sois vós entre as mulheres e bendito é o fruto do vosso ventre, Jesus.
1: Santa Maria, Mãe de Deus, rogai por nós, pecadores, agora e na hora de nossa morte. Amém.
0: Glória ao Pai, ao Filho e ao Espírito Santo.
1: Como era no princípio, agora e sempre. Amém.
0: Ó meu Jesus,
1: perdoai-nos, livrai-nos do fogo do inferno, levai as almas todas para o céu e socorrei principalmente as que mais precisaram da vossa misericórdia.
0: Para você que tem itinerário, nós estamos na página 275. Página 275, 30º dia. Quem diria que a gente já está um mês juntos? Um mês. Só faltam 10 dias, minha gente. Bora aproveitar. O tema hoje vai ser cuidar dos que sofrem. Todo cristão é chamado a isso. A não pensar só em si, mas ajudar aqueles que precisam. E a gente vai perceber que isso está na palavra de Deus o tempo inteiro. Nosso texto base, Tiago capítulo 1, versículo 27. Visitar os órfãos e as viúvas nas suas tribulações. Ajudar o outro nas suas tribulações. E neste primeiro mistério gozoso, nós contemplamos o anúncio do anjo Gabriel à Virgem Maria.
1: Porque tive fome e me deste de comer, tive sede e me deste de beber, era peregrino e me acolhestes, eu nu e me vestistes, enfermo e me visitastes, estava na prisão e viestes a mim. Não se espantem vossos ouvidos, diz Santo Epifânio. O Senhor, que alimenta os anjos, tem fome em seus pobres. Aquele que veste a criação está nu em seus servos. Em cada necessitado que cuidardes, estareis aliviando o próprio Cristo que sofre convosco. Nesta anunciação, Maria diz sim ao Deus que se fez pequeno. E nós queremos também dizer o nosso sim. Consagremos a nossa vida à Nossa Senhora, porque nós podemos ser nesta hora aquele pobre que precisa, que tem sede de Deus. Pai nosso que estais no céu, santificado seja o vosso nome. Venha a nós o vosso reino, seja feita a vossa vontade, assim na terra como no céu.
0: O pão nosso de cada dia nos dai hoje, perdoai-nos as nossas ofensas, assim como nós perdoamos a quem nos tem ofendido. E não nos deixeis cair em tentação, mas livrai-nos do mal.
1: Ave Maria, cheia de graça, o Senhor é convosco. Bendita sois vós entre as mulheres, e bendito é o fruto de vosso ventre, Jesus.
0: Santa Maria, Mãe de Deus, rogai por nós, pecadores, agora e na hora de nossa morte.
1: Ave Maria, cheia de graça, o Senhor é convosco. Bendita sois vós entre as mulheres, e bendito é o fruto de vosso ventre, Jesus.
0: Santa Maria, Mãe de Deus, rogai por nós, pecadores, agora e na hora de nossa morte.
1: Ave Maria, cheia de graça, o Senhor é convosco. Bendita sois vós entre as mulheres, e bendito é o fruto de vosso ventre, Jesus.
0: Santa Maria, Mãe de Deus, rogai por nós, pecadores, agora e na hora de nossa morte.
1: Ave Maria, cheia de graça, o Senhor é convosco. Bendita sois vós entre as mulheres, e bendito é o fruto de vosso ventre, Jesus.
0: Santa Maria, Mãe de Deus, rogai por nós, pecadores, agora e na hora de nossa morte.
1: Amém. Ave Maria, cheia de graça, o Senhor é convosco. Bendita sois vós entre as mulheres, e bendito é o fruto de vosso ventre, Jesus.
0: Santa Maria, Mãe de Deus, rogai por nós, pecadores, agora e na hora de nossa morte. Amém.
1: Ave Maria, cheia de graça, o Senhor é convosco. Bendita sois vós entre as mulheres, e bendito é o fruto de vosso ventre, Jesus.
0: Santa Maria, Mãe de Deus, rogai por nós, pecadores, agora e na hora de nossa morte.
1: Ave Maria, cheia de graça, o Senhor é convosco. Bendita sois vós entre as mulheres, e bendito é o fruto de vosso ventre, Jesus.
0: Santa Maria, Mãe de Deus, rogai por nós, pecadores, agora e na hora de nossa morte.
1: Amém. Ave Maria, cheia de graça, o Senhor é convosco. Bendita sois vós entre as mulheres, e bendito é o fruto de vosso ventre, Jesus.
0: Santa Maria, Mãe de Deus, rogai por nós, pecadores, agora e na hora de nossa morte.
1: Ave Maria, cheia de graça, o Senhor é convosco. Bendita sois vós entre as mulheres, e bendito é o fruto de vosso ventre, Jesus.
0: Santa Maria, Mãe de Deus, rogai por nós, pecadores, agora e na hora de nossa morte. Amém.
1: Ave Maria, cheia de graça, o Senhor é convosco. Bendita sois vós entre as mulheres e bendito o fruto de vosso ventre, Jesus.
0: Santa Maria, Mãe de Deus, rogai por nós, pecadores, agora e na hora de nossa morte. Amém.
1: Glória ao Pai, ao Filho e ao Espírito Santo.
0: Como era no princípio, agora e sempre.
1: Ó meu Jesus, perdoai-nos, livrai-nos do fogo do inferno. Levai as almas todas para o céu e socorrei principalmente as que mais precisarem de vossa misericórdia.
0: E no segundo mistério gozoso nós contemplamos a visitação de Nossa Senhora à sua prima Santa Isabel. Lucas capítulo 6, versículo 36. Lucas 6, versículo 36. Sede misericordiosos, como também vosso Pai é misericordioso. Amado irmão e amada irmã, veja que a palavra de Deus está pedindo para você ser misericordioso. Então, Frei Gilson, eu, você, temos que ser misericordiosos uns com os outros. E o que é misericórdia? Ela lida com o pecado do outro. Deus é misericordioso comigo. O que significa isso? Que Ele perdoa os meus pecados. Então, se Jesus está pedindo para eu ser misericordioso com os outros, significa que eu vou lidar com o pecado dos outros e também vou ter que perdoar. Às vezes a gente fala assim, eu sou misericordioso, mas quando o outro peca comigo, eu não tolero, eu não aceito. Ser misericordioso é perdoar. A misericórdia, ela lida com o pecado, ela lida com o pior. Veja, Deus lida com o nosso pior. E Ele é misericordioso conosco. Talvez a parábola do filho pródigo é um grande exemplo para isso. Aquele filho que erra, que erra, que erra, e o pai o acolhe, e o pai não julga, o pai não condena, o pai o abraça. E é isso que Deus está pedindo para nós. As pessoas vão errar com você. Ou seja, não adianta a gente querer ser misericordioso e queremos pessoas perfeitas. As pessoas vão errar com você. Sede misericordioso, como também eu sou misericordioso contigo. Nos pensamentos de São Cirilo de Alexandria diz assim: gravai bem isto em vossa alma, a compaixão é atributo da própria natureza divina. Quem se compadece do que sofre, toca algo que pertence ao ser mesmo de Deus, e por isso tal obra lhe é sumamente agradável. Neste mistério da visitação, Maria leva a Santa Isabel a misericórdia que ela recebeu de Deus. Pai nosso que estais no céu, santificado seja o vosso nome. Venha a nós o vosso reino, seja feita a vossa vontade, assim na terra como no céu.
2: O pão nosso de cada dia nos dai hoje, perdoai-nos as nossas ofensas, assim como nós perdoamos a quem nos tem ofendido. E não nos deixeis cair em tentação, mas livrai-nos do mal.
0: Amém. Ave Maria, cheia de graça, o Senhor é convosco. Bendita sois vós entre as mulheres, e bendito é o fruto do vosso ventre, Jesus.
1: Santa Maria, Mãe de Deus, rogai por nós, pecadores, agora e na hora de nossa morte. Amém.
0: Ave Maria, cheia de graça, o Senhor é convosco. Bendita sois vós entre as mulheres, e bendito é o fruto do vosso ventre, Jesus.
1: Santa Maria, Mãe de Deus, rogai por nós, pecadores, agora e na hora de nossa morte. Amém.
0: Ave Maria, cheia de graça, o Senhor é convosco, bendita sois vós entre as mulheres, e bendito é o fruto do vosso ventre, Jesus.
1: Santa Maria, Mãe de Deus, rogai por nós, pecadores, agora e na hora de nossa morte. Amém.
0: Ave Maria, cheia de graça, o Senhor é convosco, bendita sois vós entre as mulheres, e bendito é o fruto do vosso ventre, Jesus.
1: Santa Maria, Mãe de Deus, rogai por nós, pecadores, agora e na hora de nossa morte. Amém.
0: Ave Maria, cheia de graça, o Senhor é convosco, bendita sois vós entre as mulheres, e bendito é o fruto do vosso ventre, Jesus.
1: Santa Maria, Mãe de Deus, rogai por nós, pecadores, agora e na hora de nossa morte. Amém.
0: Ave Maria, cheia de graça, o Senhor é convosco, bendita sois vós entre as mulheres, e bendito é o fruto do vosso ventre, Jesus.
1: Santa Maria, Mãe de Deus, rogai por nós, pecadores, agora e na hora de nossa morte. Amém.
0: Ave Maria, cheia de graça, o Senhor é convosco, bendita sois vós entre as mulheres, e bendito é o fruto do vosso ventre, Jesus.
1: Santa Maria, Mãe de Deus, rogai por nós, pecadores, agora e na hora de nossa morte. Amém.
3: Maria.
0: Ave Maria, cheia de graça, o Senhor é convosco. Bendita sois vós entre as mulheres e bendito é o fruto do vosso ventre, Jesus.
1: Santa Maria, Mãe de Deus, rogai por nós, pecadores, agora e na hora de nossa morte. Amém.
0: Ave Maria, cheia de graça, o Senhor é convosco. Bendita sois vós entre as mulheres e bendito é o fruto do vosso ventre, Jesus.
1: Santa Maria, Mãe de Deus, rogai por nós, pecadores, agora e na hora de nossa morte. Amém.
0: Ave Maria, cheia de graça, o Senhor é convosco. Bendita sois vós entre as mulheres e bendito é o fruto do vosso ventre, Jesus.
1: Santa Maria, Mãe de Deus, rogai por nós, pecadores, agora e na hora de nossa morte. Amém.
0: Glória ao Pai, ao Filho e ao Espírito Santo.
1: Como era no princípio, agora e sempre. Amém.
0: Ó meu Jesus,
1: perdoai-nos, livrai-nos do fogo do inferno, levai as almas todas para o céu e socorrei principalmente as que mais precisaram de vossa misericórdia.
0: E no terceiro mistério gozoso, nós contemplamos o nascimento de Jesus em Belém.
1: No Evangelho de Lucas, capítulo 10, versículo 33 e 34. Mas um samaritano que viajava, chegando àquele lugar, viu e moveu-se de compaixão. Aproximando-se, atou-lhe as feridas, deitando nela azeite e vinho. Colocou-o sobre a sua própria montaria e levou-o a uma hospedaria e tratou dele. É interessante porque neste Evangelho do Bom Samaritano se diz que ali passou um levita, um tipo de seminarista, mas que virou o olhar do outro lado. Passou um sacerdote, olhou para o outro lado. E finalmente um estrangeiro que cuidou deste coitado que estava ferido. É a caridade uma coisa difícil fazer. Não é fácil. Eu lembro que uma vez um jornalista perguntou para Madre Teresa de Calcutá: Madre, por que que a senhora carrega os leprosos? Por que que a senhora está muito próxima das pessoas que estão morrendo, moribundos? Por que que a senhora está fazendo tudo isso? Ela respondeu: eu não farei isso nem para $1 milhão. Eu faço isso somente porque vejo que nestas pessoas está Jesus. E o que nos falta muitas vezes é encontrar no rosto do nosso irmão a presença de Jesus. Falta fé, só isso. Nos falta fé. Então pensamos nesta dezena do Rosário que Jesus nos ajude realmente a encontrá-lo nas pessoas mais próximas, porque às vezes a gente pensa de encontrá-lo na internet, lá no Japão, na Índia, quando a gente não tem ideia que a pessoa que está mais próxima da gente está sofrendo. Então nós nos preocupamos com o mundo, mas não nos preocupamos com quem Jesus colocou ao nosso lado. Em Belém, Jesus se fez carne para socorrer a humanidade ferida. Pai nosso que estás no céu, santificado seja o vosso nome. Venha a nós o vosso reino, seja feita a vossa vontade, assim na terra como no céu.
2: O pão nosso de cada dia nos dai hoje, perdoai-nos as nossas ofensas, assim como nós perdoamos a quem nos tem ofendido. E não nos deixeis cair em tentação, mas livrai-nos do mal.
1: Ave Maria, cheia de graça, o Senhor é convosco, bendita sois vós entre as mulheres, e bendito é o fruto de vosso ventre, Jesus.
2: Santa Maria, Mãe de Deus, rogai por nós, pecadores, agora e na hora de nossa morte. Amém.
1: Ave Maria, cheia de graça, o Senhor é convosco. Bendita sois vós entre as mulheres e bendito o fruto de vosso ventre, Jesus.
2: Santa Maria, Mãe de Deus, rogai por nós, pecadores, agora e na hora de nossa morte.
1: Ave Maria, cheia de graça, o Senhor é convosco. Bendita sois vós entre as mulheres e bendito o fruto de vosso ventre, Jesus.
2: Santa Maria, Mãe de Deus, rogai por nós, pecadores, agora e na hora de nossa morte.
1: Ave Maria, cheia de graça, o Senhor é convosco. Bendita sois vós entre as mulheres e bendito é o fruto de vosso ventre, Jesus.
2: Santa Maria, Mãe de Deus, rogai por nós, pecadores,
0: agora e na hora de nossa morte. Amém.
1: Ave Maria, cheia de graça, o Senhor é convosco. Bendita sois vós entre as mulheres e bendito o fruto de vosso ventre, Jesus.
2: Santa Maria, Mãe de Deus, rogai por nós, pecadores, agora e na hora de nossa morte. Amém.
1: Ave Maria, cheia de graça, o Senhor é convosco. Bendita sois vós entre as mulheres e bendito o fruto de vosso ventre, Jesus.
2: Santa Maria, Mãe de Deus, rogai por nós, pecadores, agora e na hora de nossa morte.
1: Ave Maria, cheia de graça, o Senhor é convosco. Bendita sois vós entre as mulheres e bendito o fruto de vosso ventre, Jesus.
2: Santa Maria, Mãe de Deus, rogai por nós, pecadores, agora e na hora de nossa morte.
1: Ave Maria, cheia de graça, o Senhor é convosco. Bendita sois vós entre as mulheres, e bendito o fruto de vosso ventre, Jesus.
2: Santa Maria, Mãe de Deus, rogai por nós, pecadores, agora e na hora de nossa morte.
1: Ave Maria, cheia de graça, o Senhor é convosco. Bendita sois vós entre as mulheres, e bendito o fruto de vosso ventre, Jesus.
2: Santa Maria, Mãe de Deus, rogai por nós, pecadores, agora e na hora de nossa morte.
1: Ave Maria, cheia de graça, o Senhor é convosco. Bendita sois vós entre as mulheres, e bendito o fruto de vosso ventre, Jesus.
2: Santa Maria, Mãe de Deus, rogai por nós, pecadores, agora e na hora de nossa morte.
1: Glória ao Pai, ao Filho e ao Espírito Santo.
2: Como era no princípio, agora e sempre.
1: Ó meu Jesus,
2: perdoai-nos, livrai-nos do fogo do inferno.
1: Levai as almas todas para o céu. E socorrei principalmente as que mais precisarem de vossa misericórdia.
0: E no quarto mistério gozoso, nós contemplamos a apresentação do menino Jesus no templo e a purificação de Nossa Senhora. Romanos capítulo 12, versículo 15. Romanos capítulo 12, versículo 15. Alegrai-vos com os que se alegram e chorai com os que choram. Amado irmão e amada irmã, aqui tem algo muito precioso. Inclusive, São João Crisóstomo diz assim: Paulo quer que sejamos penetrados pelo calor da amizade. É muito importante que nessa amizade eu me alegre com as suas alegrias e chore com as suas tristezas. Quando acontece o contrário, o que é alegria para o outro, para mim é tristeza. O que é tristeza para o outro, para mim é alegria. Ou seja, quando ele está triste, eu me alegro com a tristeza dele. Quando ele está feliz, eu me entristeço com a felicidade dele. Isso significa inveja. Inveja é isso. Inveja é não se alegrar com a alegria do outro. É se alegrar com a tristeza do outro. É chorar com a felicidade do outro. Portanto, a gente está precisando ter um coração com mais calor de amizade um pelos outros. Se alegrar com as suas alegrias. Alegrar com as alegrias um dos outros. E aqui é difícil, viu? Porque às vezes a gente até encontra gente para chorar as nossas tribulações, os nossos sofrimentos. Mas às vezes você descobre um amigo quando ele é capaz de se alegrar com as suas alegrias. Porque às vezes o teu sucesso incomoda, se incomoda. Isso é um ato de amor. São João Crisóstomo continua: é por isso que ele prossegue dizendo que não devemos apenas abençoar, mas que devemos sentir compaixão pelas suas dores e sofrimentos, sempre que o vemos cair em algum aperto. Então todo mundo que está à tua volta, a gente precisa se alegrar com as suas alegrias e chorar com as suas tristezas. Isso é amizade. Isso é amor. Na apresentação, Simeão acolhe o menino e descobre nele o consolo de Israel. Pai nosso que estais no céu, santificado seja o vosso nome. Venha a nós o vosso reino, seja feita a vossa vontade, assim na terra como no céu.
2: O pão nosso de cada dia nos dai hoje, perdoai-nos as nossas ofensas, assim como nós perdoamos a quem nos tem ofendido.
1: E não nos deixeis cair em tentação, mas livrai-nos do mal. Amém.
0: Ave Maria, cheia de graça, o Senhor é convosco. Bendita sois vós entre as mulheres e bendito é o fruto do vosso ventre, Jesus.
2: Santa Maria, Mãe de Deus, rogai por nós, pecadores,
1: agora e na hora de nossa morte. Amém.
0: Ave Maria, cheia de graça, o Senhor é convosco. Bendita sois vós entre as mulheres e bendito é o fruto do vosso ventre, Jesus.
1: Santa Maria, Mãe de Deus, rogai por nós, pecadores, agora e na hora de nossa morte. Amém.
0: Ave Maria, cheia de graça, o Senhor é convosco. Bendita sois vós entre as mulheres e bendito é o fruto do vosso ventre, Jesus.
1: Santa Maria, Mãe de Deus, rogai por nós, pecadores, agora e na hora de nossa morte. Amém.
0: Ave Maria, cheia de graça, o Senhor é convosco. Bendita sois vós entre as mulheres e bendito é o fruto do vosso ventre, Jesus.
1: Santa Maria, Mãe de Deus, rogai por nós, pecadores, agora e na hora de nossa morte. Amém.
0: Ave Maria, cheia de graça, o Senhor é convosco. Bendita sois vós entre as mulheres e bendito é o fruto do vosso ventre, Jesus.
1: Santa Maria, Mãe de Deus, rogai por nós, pecadores, agora e na hora de nossa morte. Amém.
0: Ave Maria, cheia de graça, o Senhor é convosco. Bendita sois vós entre as mulheres e bendito é o fruto do vosso ventre, Jesus.
1: Santa Maria, Mãe de Deus, rogai por nós, pecadores, agora e na hora de nossa morte. Amém.
0: Ave Maria, cheia de graça, o Senhor é convosco. Bendita sois vós entre as mulheres e bendito é o fruto do vosso ventre, Jesus.
1: Santa Maria, Mãe de Deus, rogai por nós, pecadores, agora e na hora de nossa morte. Amém.
0: Ave Maria, cheia de graça, o Senhor é convosco. Bendita sois vós entre as mulheres e bendito é o fruto do vosso ventre, Jesus.
1: Santa Maria, Mãe de Deus, rogai por nós, pecadores, agora e na hora de nossa morte. Amém.
0: Ave Maria, cheia de graça, o Senhor é convosco. Bendita sois vós entre as mulheres e bendito é o fruto do vosso ventre, Jesus.
1: Santa Maria, Mãe de Deus, rogai por nós, pecadores, agora e na hora de nossa morte. Amém.
0: Ave Maria, cheia de graça, o Senhor é convosco. Bendita sois vós entre as mulheres e bendito é o fruto do vosso ventre, Jesus.
1: Santa Maria, Mãe de Deus, rogai por nós, pecadores, agora e na hora de nossa morte. Amém.
0: Glória ao Pai, ao Filho e ao Espírito Santo.
1: Como era no princípio, agora e sempre. Amém.
0: Meu Jesus,
1: perdoai-nos, livrai-nos do fogo do inferno. Levai as almas todas para o céu. E socorrei principalmente as que mais precisaram de vossa misericórdia.
0: E no quinto mistério gozoso, nós contemplamos a perda e o encontro do menino Jesus no templo.
1: 2 Coríntios, capítulo 1, versículo 4. Quem nos conforte em todas as nossas tribulações, para que pela consolação com que nós mesmos somos consolados por Deus, possamos consolar os que estão em qualquer angústia. Que bonita esta frase de São Paulo, consolar os que estão aflitos, os que estão passando por momentos de aflição, de angústia. Por incrível que pareça, Frei, acabei de receber uma mensagem aqui de uma grande amiga, inclusive foi a minha ex-namorada, olha só, antes de entrar no seminário, que agora está casada, com filhos e tal, descobriu hoje que ela tem um tumor maligno. Como é que a gente pode chegar a consolar essas pessoas? Eu acredito que ela está na Itália, estou aqui, mas a oração pode alcançar todas as pessoas que não estão perto, estão longe, porque a graça de Deus pode tocar o coração de todas as pessoas através da nossa oração. Gostaria de rezar neste momento por todas as pessoas que estão vivendo um momento de angústia por causa de doenças, de câncer e outras doenças terríveis, né, que podem afetar a nossa vida. E fazer com que Jesus possa consolá-los no nosso lugar. Que seja Jesus o consolo, que possa dar paciência, porque quem passou por um câncer sabe que não é fácil, é uma cruz muito grande a ser carregada, é radioterapia, é quimioterapia, e lá vai. Mas que Jesus seja o consolo de todas essas pessoas, que sinta-se consolada pela presença, o amor, o carinho e o afeto de Jesus, Consolador. Pai nosso que estás no céu, santificado seja o vosso nome. Venha a nós o vosso reino, seja feita a vossa vontade, assim na terra como no céu.
2: O pão nosso de cada dia nos dai hoje, perdoai-nos as nossas ofensas, assim como nós perdoamos a quem nos tem ofendido. E não nos deixeis cair em tentação, mas livrai-nos do mal.
1: Ave Maria, cheia de graça, o Senhor é convosco, bendita sois vós entre as mulheres, e bendito o fruto de vosso ventre, Jesus.
0: Santa Maria, Mãe de Deus, rogai por nós, pecadores, agora e na hora de nossa morte.
1: Ave Maria, cheia de graça, o Senhor é convosco, bendita sois vós entre as mulheres, e bendito é o fruto de vosso ventre, Jesus.
0: Santa Maria, Mãe de Deus, rogai por nós, pecadores, agora e na hora de nossa morte.
1: Ave Maria, cheia de graça, o Senhor é convosco, bendita sois vós entre as mulheres, e bendito é o fruto de vosso ventre, Jesus.
2: Santa Maria, Mãe de Deus, rogai por nós, pecadores, agora e na hora de nossa morte.
1: Ave Maria, cheia de graça, o Senhor é convosco, bendita sois vós entre as mulheres, e bendito é o fruto de vosso ventre, Jesus.
2: Santa Maria, Mãe de Deus, rogai por nós, pecadores, agora e na hora de nossa morte.
1: Ave Maria, cheia de graça, o Senhor é convosco, bendita sois vós entre as mulheres, e bendito é o fruto de vosso ventre, Jesus.
2: Santa Maria, Mãe de Deus, rogai por nós, pecadores, agora e na hora de nossa morte.
1: Ave Maria, cheia de graça, o Senhor é convosco, bendita sois vós entre as mulheres, e bendito é o fruto de vosso ventre, Jesus.
2: Santa Maria, Mãe de Deus, rogai por nós, pecadores, agora e na hora de nossa morte.
1: Ave Maria, cheia de graça, o Senhor é convosco, bendita sois vós entre as mulheres, e bendito é o fruto de vosso ventre, Jesus.
2: Santa Maria, Mãe de Deus, rogai por nós, pecadores, agora e na hora de nossa morte.
1: Ave Maria, cheia de graça, o Senhor é convosco, bendita sois vós entre as mulheres, e bendito é o fruto de vosso ventre, Jesus.
2: Santa Maria, Mãe de Deus, rogai por nós, pecadores, agora e na hora de nossa morte.
1: Ave Maria, cheia de graça, o Senhor é convosco, bendita sois vós entre as mulheres, e bendito é o fruto de vosso ventre, Jesus.
2: Santa Maria, Mãe de Deus, rogai por nós, pecadores, agora e na hora de nossa morte.
1: Ave Maria, cheia de graça, o Senhor é convosco, bendita sois vós entre as mulheres, e bendito é o fruto de vosso ventre, Jesus.
2: Santa Maria, Mãe de Deus, rogai por nós, pecadores, agora e na hora de nossa morte.
1: Glória ao Pai, ao Filho e ao Espírito Santo.
2: Como era no princípio, agora e sempre.
1: Ó meu Jesus,
2: perdoai-nos, livrai-nos do fogo do inferno, levai as almas todas para o céu, e socorrei principalmente as que mais precisaram de vossa misericórdia.
0: Glória a Deus, minha gente, 4h44 da manhã, horário de Brasília. Que alegria estarmos juntos nesse 30º dia, 30 dias que já estamos juntos. Se você pode, convido você a ficar de pé aí na sua casa, dá aquela espreguiçada. Mais um rosário, glória a Deus, glória a Deus. Canta comigo.

0: Nós acabamos de meditar a palavra que nós temos que consolar uns aos outros. Que a consolação que nós recebemos de Deus, nós devemos consolar os outros. E se tem uma das coisas bonitas deste rosário é isso. Podíamos cada um estar rezando no seu canto. Mas aqui é como se a gente assumisse a dor um do outro. Quantas pessoas aqui estão sofrendo, como Dom José dizia, o mal da doença, o desespero, a angústia. Quantas pessoas no meio de nós estão vivendo a depressão? Quantas pessoas no meio de nós talvez estejam pensando, muitas vezes já pensaram em tirar a própria vida? Estão tentando respirar aqui com a gente. Quantas pessoas aqui talvez estejam desesperadas? Este rosário não é para pensar só nos nossos problemas. A gente carrega os fardos uns dos outros. A gente aqui reza um pelos outros. Talvez tem pessoas aqui que estão com dificuldade de pagar o seu próprio aluguel. Uma dificuldade financeira terrível. Quantos problemas temos aqui? Eu quero que você se sinta consolado hoje. Se nós pudéssemos estar no mesmo lugar fisicamente agora, nos abraçando, nos ajudando, nos consolando. Mas neste momento nós estamos juntos. Nós sentimos todos vocês aqui dentro desse estúdio com a gente. Milhares e milhares de pessoas espalhadas pelo mundo inteiro. Senhor, eu peço agora uma graça de consolação. Que o Senhor possa consolar a cada um de nós, consolar corações que estão cansados, desanimados, abatidos, atribulados. Senhor, envia teu Espírito Santo, o Consolador. Espírito Santo que é o Consolador, o consolo do Pai. Consola, Senhor, consola cada coração aflito, angustiado, atribulado, com medo, vivendo a solidão. Talvez tenha pessoas no meio de nós que estão longe dos seus próprios filhos, talvez presos, talvez perdidos. Seja consolado hoje. Seja consolado.
1: Seja qual for o seu problema.

0: E neste primeiro mistério luminoso nós contemplamos o batismo de Jesus no Rio Jordão.
1: Gálatas 6:2, Gálatas capítulo 6, versículo 2. Ajudai-vos uns aos outros a carregar os vossos fardos, e deste modo cumprireis a lei de Cristo. Amados irmãos e amadas irmãs, nós queremos cumprir a lei de Cristo, é a lei do amor. É amar o nosso próximo, amar aquele que está necessitando, amar aquele que precisa ir para a luz. Quantas pessoas necessitam de Jesus e muitas vezes passamos despercebido. E quando nós fazemos um gesto de amor, nós somos luz na vida daqueles irmãos. São Jerônimo disse assim: o pecado é um fardo. Este fardo o Salvador carregou por nós. Aquele que não despreza a salvação do seu irmão e lhe estende a mão, chora com ele que chora, partilha a fraqueza do próximo, tal é aquele que cumpre a lei de Cristo pelo amor. No batismo, Jesus desce às águas para carregar o fardo dos nossos pecados. Pai nosso que está no céu, santificado seja o vosso nome. Venha a nós o vosso reino. Seja feita a vossa vontade, assim na terra como no céu.
0: O pão nosso de cada dia nos dai hoje, perdoai-nos as nossas ofensas, assim como nós perdoamos a quem nos tem ofendido. E não nos deixeis cair em tentação, mas livrai-nos do mal. Amém.
1: Ave Maria, cheia de graça, o Senhor é convosco. Bendita sois vós entre as mulheres. Bendito é o fruto do vosso ventre, Jesus.
2: Santa Maria, Mãe de Deus, rogai por nós, pecadores, agora e na hora de nossa morte. Amém.
1: Ave Maria, cheia de graça, o Senhor é convosco. Bendita sois vós entre as mulheres. Bendito é o fruto do vosso ventre, Jesus.
2: Santa Maria, Mãe de Deus, rogai por nós, pecadores, agora e na hora de nossa morte. Amém.
1: Ave Maria, cheia de graça, o Senhor é convosco. Bendita sois vós entre as mulheres. Bendito é o fruto do vosso ventre, Jesus.
2: Santa Maria, Mãe de Deus, rogai por nós, pecadores, agora e na hora de nossa morte. Amém.
1: Ave Maria, cheia de graça, o Senhor é convosco. Bendita sois vós entre as mulheres. Bendito é o fruto do vosso ventre, Jesus.
2: Santa Maria, Mãe de Deus, rogai por nós, pecadores, agora e na hora de nossa morte. Amém.
1: Ave Maria, cheia de graça, o Senhor é convosco. Bendita sois vós entre as mulheres. Bendito é o fruto do vosso ventre, Jesus.
2: Santa Maria, Mãe de Deus, rogai por nós, pecadores, agora e na hora de nossa morte. Amém.
1: Ave Maria, cheia de graça, o Senhor é convosco. Bendita sois vós entre as mulheres. Bendito é o fruto do vosso ventre, Jesus.
2: Santa Maria, Mãe de Deus, rogai por nós, pecadores, agora e na hora de nossa morte. Amém.
1: Ave Maria, cheia de graça, o Senhor é convosco. Bendita sois vós entre as mulheres. Bendito é o fruto do vosso ventre, Jesus.
2: Santa Maria, Mãe de Deus, rogai por nós, pecadores, agora e na hora de nossa morte. Amém.
1: Ave Maria, cheia de graça, o Senhor é convosco. Bendita sois vós entre as mulheres. Bendito é o fruto do vosso ventre, Jesus.
2: Santa Maria, Mãe de Deus, rogai por nós, pecadores, agora e na hora de nossa morte. Amém.
1: Ave Maria, cheia de graça, o Senhor é convosco. Bendita sois vós entre as mulheres. Bendito é o fruto do vosso ventre, Jesus.
2: Santa Maria, Mãe de Deus, rogai por nós, pecadores, agora e na hora de nossa morte. Amém.
1: Ave Maria, cheia de graça, o Senhor é convosco. Bendita sois vós entre as mulheres. Bendito é o fruto do vosso ventre, Jesus.
2: Santa Maria, Mãe de Deus, rogai por nós, pecadores, agora e na hora de nossa morte. Amém.
1: Glória ao Pai, ao Filho e ao Espírito Santo.
2: Como era no princípio, agora e sempre. Amém.
1: Ó meu Jesus, perdoai-nos, livrai-nos do fogo do inferno.
2: Levai as almas todas para o céu e socorrei principalmente as que mais precisaram de vossa misericórdia.
0: Segundo o mistério luminoso, nós contemplamos o milagre de Jesus nas bodas de Caná.
2: Filipenses capítulo 2, versículo 4. Cada qual tenha em vista não os próprios interesses, e sim os dos outros. E o comentário de Mário Vitorino diz: se pensarmos apenas em nós mesmos, cuidar apenas dos nossos assuntos, da nossa salvação, não basta. Estamos verdadeiramente agindo por nós mesmos, se também nos preocupamos com os outros. Pois uma vez que somos todos um só corpo, cuidamos de nós mesmos quando cuidamos dos outros. Eu gostaria de rezar aqui agora, também pelas pessoas que estamos acompanhando, pela Gladys, pelo Salésio, e o Dom Gil, nosso bispo emérito de Juiz de Fora, que está unido a nós nesta oração. Ele mandou um abraço também para mim, para o Frei, né? E rezar também por todas as pessoas, em particular as famílias, né? Boda de Caná nos lembra que Maria não pensou em si mesma. Naquele momento pensou nos outros, pensou no casal que não tinha mais alegria, perdeu a alegria. Então, enviemos Nossa Senhora neste momento a todas as famílias que necessitam, as famílias que estão passando por um momento de crise, as famílias que estão em dificuldade, as famílias que estão prestes a se separar. Maria, nas bodas de Caná, pediu ao filho Jesus, que ainda não estava na hora,

0: ofensas, assim como nós perdoamos a quem nos tem ofendido.
1: E não nos deixeis cair em tentação, mas livrai-nos do mal.
2: Ave Maria, cheia de graça, o Senhor é convosco. Bendita sois vós entre as mulheres e bendito o fruto de vosso ventre, Jesus.
1: Santa Maria, Mãe de Deus, rogai por nós, pecadores, agora e na hora de nossa morte.
2: Ave Maria, cheia de graça, o Senhor é convosco. Bendita sois vós entre as mulheres e bendito o fruto de vosso ventre, Jesus.
1: Santa Maria, Mãe de Deus, rogai por nós, pecadores, agora e na hora de nossa morte.
2: Ave Maria, cheia de graça, o Senhor é convosco. Bendita sois vós entre as mulheres e bendito o fruto de vosso ventre, Jesus.
1: Santa Maria, Mãe de Deus, rogai por nós, pecadores, agora e na hora de nossa morte.
2: Ave Maria, cheia de graça, o Senhor é convosco. Bendita sois vós entre as mulheres e bendito o fruto de vosso ventre, Jesus.
1: Santa Maria, Mãe de Deus, rogai por nós, pecadores, agora e na hora de nossa morte.
2: Ave Maria, cheia de graça, o Senhor é convosco. Bendita sois vós entre as mulheres e bendito o fruto de vosso ventre, Jesus.
1: Santa Maria, Mãe de Deus, rogai por nós, pecadores, agora e na hora de nossa morte.
2: Ave Maria, cheia de graça, o Senhor é convosco. Bendita sois vós entre as mulheres e bendito o fruto de vosso ventre, Jesus.
1: Santa Maria, Mãe de Deus, rogai por nós, pecadores, agora e na hora de nossa morte.
2: Ave Maria, cheia de graça, o Senhor é convosco. Bendita sois vós entre as mulheres e bendito o fruto de vosso ventre, Jesus.
1: Santa Maria, Mãe de Deus, rogai por nós, pecadores, agora e na hora de nossa morte.
2: Ave Maria, cheia de graça, o Senhor é convosco. Bendita sois vós entre as mulheres e bendito o fruto de vosso ventre, Jesus.
1: Santa Maria, Mãe de Deus, rogai por nós, pecadores, agora e na hora de nossa morte.
2: Ave Maria, cheia de graça, o Senhor é convosco. Bendita sois vós entre as mulheres e bendito o fruto de vosso ventre, Jesus.
1: Santa Maria, Mãe de Deus, rogai por nós, pecadores, agora e na hora de nossa morte.
2: Ave Maria, cheia de graça, o Senhor é convosco. Bendita sois vós entre as mulheres e bendito o fruto de vosso ventre, Jesus.
1: Santa Maria, Mãe de Deus, rogai por nós, pecadores, agora e na hora de nossa morte. Amém.
2: Glória ao Pai, ao Filho e ao Espírito Santo.
1: Como era no princípio, agora e sempre.
2: Ó meu Jesus,
1: perdoai-nos, livrai-nos do fogo do inferno,
2: levai as almas todas para o céu e socorrei principalmente as que mais precisarem de vossa misericórdia.
3: E no terceiro mistério luminoso, nós contemplamos o anúncio do reino de Deus e o convite à conversão. Colossenses capítulo 3, versículo 12. Colossenses 3, 12. Portanto, como eleitos de Deus, santos, queridos, revestivos de entranhada misericórdia, de bondade, humildade, doçura, paciência. Que bonito. A palavra de Deus está pedindo para você. Você deve estar cheio. Você não deve estar cheio de raiva, você não deve estar cheio de impaciência, você não deve estar cheio de orgulho, você não deve estar cheio de vaidade, de coração mesquinho, não. Você tem que estar cheio de misericórdia, de bondade, humildade, doçura, paciência. Veja que essas são as características daqueles que querem a santidade. Essa é a característica daqueles que são os eleitos, ou seja, os eleitos de Deus. E eu quero dizer para você, você é um eleito de Deus, ou seja, você é um escolhido por Deus. Então, para os escolhidos de Deus, o caminho é misericórdia, é bondade, é humildade, doçura, é paciência. Muitas coisas aqui para o mundo não cola. Paciência tem limite, não dá para ter doçura com todo mundo, humildade é ser bobo, mas para Deus, esse é o caminho da santidade. Que Deus nos ajude. Pai nosso que estais no céu, santificado seja o vosso nome, venha a nós o vosso reino, seja feita a vossa vontade, assim na terra como no céu.
2: O pão nosso de cada dia nos dai hoje, perdoai-nos as nossas ofensas, assim como nós perdoamos a quem nos tem ofendido, e não nos deixeis cair em tentação, mas livrai-nos do mal. Amém.
3: Ave Maria, cheia de graça, o Senhor é convosco, bendita sois vós entre as mulheres, e bendito é o fruto do vosso ventre, Jesus.
2: Santa Maria, Mãe de Deus, rogai por nós, pecadores, agora e na hora de nossa morte. Amém.
3: Ave Maria, cheia de graça, o Senhor é convosco, bendita sois vós entre as mulheres, e bendito é o fruto do vosso ventre, Jesus.
2: Santa Maria, Mãe de Deus, rogai por nós, pecadores, agora e na hora de nossa morte. Amém.
3: Ave Maria, cheia de graça, o Senhor é convosco, bendita

0: Deus, vós entre as mulheres, e bendito é o fruto do vosso ventre, Jesus.
1: Santa Maria, Mãe de Deus, rogai por nós, pecadores, agora e na hora de nossa morte. Amém.
0: Ave Maria, cheia de graça, o Senhor é convosco, bendita sois vós entre as mulheres, e bendito é o fruto do vosso ventre, Jesus.
1: Santa Maria, Mãe de Deus, rogai por nós, pecadores, agora e na hora de nossa morte. Amém.
0: Ave Maria, cheia de graça, o Senhor é convosco, bendita sois vós entre as mulheres, e bendito é o fruto do vosso ventre, Jesus.
1: Santa Maria, Mãe de Deus, rogai por nós, pecadores, agora e na hora de nossa morte. Amém.
0: Ave Maria, cheia de graça, o Senhor é convosco. Bendita sois vós entre as mulheres, e bendito é o fruto do vosso ventre, Jesus.
1: Santa Maria, Mãe de Deus, rogai por nós, pecadores, agora e na hora de nossa morte. Amém.
0: Ave Maria, cheia de graça, o Senhor é convosco. Bendita sois vós entre as mulheres, e bendito é o fruto do vosso ventre, Jesus.
1: Santa Maria, Mãe de Deus, rogai por nós, pecadores, agora e na hora de nossa morte. Amém.
0: Ave Maria, cheia de graça, o Senhor é convosco, bendita sois vós entre as mulheres, e bendito é o fruto do vosso ventre, Jesus.
1: Santa Maria, Mãe de Deus, rogai por nós, pecadores, agora e na hora de nossa morte. Amém.
0: Ave Maria, cheia de graça, o Senhor é convosco, bendita sois vós entre as mulheres, e bendito é o fruto do vosso ventre, Jesus.
1: Santa Maria, Mãe de Deus, rogai por nós, pecadores, agora e na hora de nossa morte. Amém.
0: Ave Maria, cheia de graça, o Senhor é convosco, bendita sois vós entre as mulheres, e bendito é o fruto do vosso ventre, Jesus.
1: Santa Maria, Mãe de Deus, rogai por nós, pecadores, agora e na hora de nossa morte. Amém.
0: Glória ao Pai, ao Filho e ao Espírito Santo.
1: Como era no princípio, agora e sempre. Amém.
0: Ó meu Jesus,
1: perdoai-nos, livrai-nos do fogo do inferno, levai as almas todas para o céu, e socorrei principalmente as que mais precisaram de vossa misericórdia.
0: E no quarto mistério luminoso, nós contemplamos a transfiguração de Jesus.
1: Carta aos Hebreus, capítulo 13, versículo 1, 2. Conserve-se entre vós a caridade fraterna. Não vos esqueçais da hospitalidade, pela qual alguns, sem o saberem, hospedaram os anjos. Olha que bonita esta afirmação de São Paulo aos Hebreus. Acreditar que quem nós estamos acolhendo não são pessoas qualquer, são os anjos que vêm até nós. São Bento dizia, na sua regra, que qualquer pessoa que era hospedada dentro do mosteiro devia ser considerada como o próprio Cristo. Então, abra as portas da sua casa, abra as portas da sua família. Não tem coisa pior de ver uma família com a porta fechada, uma porta egoística que se fecha sempre mais. Seja sua família uma família acolhedora, uma família que hospeda as pessoas, que abre as portas para os pobres, que tem consideração para aqueles que não têm tudo aquilo que nós temos. Qual exemplo maior por um pai, por uma mãe, demonstrar para os próprios filhos que na hora da necessidade nós temos que ajudar os outros, não só pensar em nós. E na medida em que você pensa nos outros, você esquece os seus problemas, você esquece as suas crises, as suas dificuldades. Na medida em que você abre o seu coração, deixa que o seu coração possa hospedar alguém que está com necessidade, que está com problemas, que está com dificuldades na vida, você vai ver que o seu coração vai se encher de alegria, porque o Cristo mesmo está entrando no coração. Pai nosso que está no céu, santificado seja o vosso nome. Venha a nós o vosso reino, seja feita a vossa vontade, assim na terra como no céu.
2: O pão nosso de cada dia nos dai hoje, perdoai-nos as nossas ofensas, assim como nós perdoamos a quem nos tem ofendido. E não nos deixeis cair em tentação, mas livrai-nos do mal.
1: Ave Maria, cheia de graça, o Senhor é convosco, bendita sois vós entre as mulheres, e bendito é o fruto de vosso ventre, Jesus.
2: Santa Maria, Mãe de Deus, rogai por nós, pecadores, agora e na hora de nossa morte.
1: Ave Maria, cheia de graça, o Senhor é convosco, bendita sois vós entre as mulheres, e bendito é o fruto de vosso ventre, Jesus.
2: Santa Maria, Mãe de Deus, rogai por nós, pecadores, agora e na hora de nossa morte.
1: Ave Maria, cheia de graça, o Senhor é convosco, bendita sois vós entre as mulheres, e bendito é o fruto de vosso ventre, Jesus.
2: Santa Maria, Mãe de Deus, rogai por nós, pecadores, agora e na hora de nossa morte.
1: Ave Maria, cheia de graça, o Senhor é convosco. Bendita sois vós entre as mulheres, e bendito é o fruto de vosso ventre, Jesus.
2: Santa Maria, Mãe de Deus, rogai por nós, pecadores, agora e na hora de nossa morte.
1: Ave Maria, cheia de graça, o Senhor é convosco. Bendita sois vós entre as mulheres, e bendito é o fruto de vosso ventre, Jesus.
2: Santa Maria, Mãe de Deus, rogai por nós, pecadores, agora e na hora de nossa morte.
1: Ave Maria, cheia de graça, o Senhor é convosco. Bendita sois vós entre as mulheres, e bendito é o fruto de vosso ventre, Jesus.
2: Santa Maria, Mãe de Deus, rogai por nós, pecadores, agora e na hora de nossa morte.
1: Ave Maria, cheia de graça, o Senhor é convosco. Bendita sois vós entre as mulheres, e bendito é o fruto de vosso ventre, Jesus.
2: Santa Maria, Mãe de Deus, rogai por nós, pecadores, agora e na hora de nossa morte. Amém.
1: Ave Maria, cheia de graça, o Senhor é convosco. Bendita sois vós entre as mulheres, e bendito é o fruto de vosso ventre, Jesus.
2: Santa Maria, Mãe de Deus, rogai por nós, pecadores, agora e na hora de nossa morte.
1: Ave Maria, cheia de graça, o Senhor é convosco. Bendita sois vós entre as mulheres, e bendito é o fruto de vosso ventre, Jesus.
2: Santa Maria, Mãe de Deus, rogai por nós, pecadores, agora e na hora de nossa morte.
1: Ave Maria, cheia de graça, o Senhor é convosco. Bendita sois vós entre as mulheres, e bendito é o fruto de vosso ventre, Jesus.
2: Santa Maria, Mãe de Deus, rogai por nós, pecadores, agora e na hora de nossa morte.
1: Glória ao Pai, ao Filho e ao Espírito Santo.
2: Como era no princípio, agora e sempre. Amém.
1: Ó meu Jesus,
2: perdoai-nos, livrai-nos do fogo do inferno.
1: Levai as almas todas para o céu. E socorrei principalmente as que mais precisaram de vossa misericórdia.
0: E no quinto mistério luminoso, nós contemplamos a instituição da Eucaristia. Tiago capítulo 1, versículo 27. Tiago 1, 27. A religião pura e sem mácula aos olhos de Deus e nosso Pai é esta.
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